0: Viene la hora loca.
1: 3:47. 3:47.
2: Don Angelito. Don Angelito. Por favor, queremos un traguito, hombre.